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2: O Fluminense garantiu vaga nas quartas de final da Conmebol Libertadores ao vencer há pouco o Independente Rivadavia por 5-4 nos pênaltis, após o empate em 1-1 no tempo normal em Mendoza, na Argentina. O jogo de ida tinha sido 0-0 no Maracanã. Na partida desta noite, Serna fez 1-0 para o Tricolor e Arce de pênalti empatou. O Fluminense teve Canóbio expulso aos 12 minutos do segundo tempo. Nos pênaltis, Fábio brilhou ao defender duas cobranças do time argentino. Já o Botafogo ficou sem o técnico Franklin Carvalho. O português de 39 anos foi demitido hoje depois de uma sequência de maus resultados e da chegada ao Rio do novo investidor do Alvinegro, Gabriel de Alba. Nos últimos 4 meses, Franklin Carvalho comandou o Botafogo em 22 jogos, com 10 vitórias, 7 empates e 5 derrotas. Por enquanto, o Glorioso terá como treinador interino Rodrigo Belão, técnico do Sub-20. Próximo informativo às 11 horas.
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2: No próximo fim de semana, o Festival Itália Nostra chega ao Museu da República, no Catete, com o melhor da gastronomia italiana e mais de 50 marcas reunidas, além de produtos artesanais. A programação ainda conta com apresentações de danças típicas italianas e música ao vivo. O Festival Italia Nostra acontece no próximo fim de semana no Museu da República, das 10 da manhã às 6 da tarde. A entrada é gratuita.
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Agora 10 horas, 5 minutos, o meu boa noite, sempre muito especial para você que está aqui comigo no Love Songs da JBFM. A partir de agora, a melhor playlist do seu final de noite. Aquelas canções deliciosas, aqueles clássicos, aquelas saudades maravilhosas para mexer com o coração da gente, para soltar nosso imaginário, né? Lembrar de momentos, de pessoas do passado. Também muita informação importante, muita notícia relevante. E a gente começa com Alice Cooper.

Agora 10 horas mais 12 minutos, uma noite muito especial para você, a noite desta terça-feira, aqui na JBFM, com o Love Songs.

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A primeira sequência de hoje eu fecho com Faith Hill, Breathe. Também Too Late, Too Soon, John Secada, o grupo Chicago, a música You're the Inspiration. E o programa começou com Alice Cooper, I Never Cry. Agora 10h20. Muito boa noite para você que está aqui curtindo toda essa programação feita com muito carinho para mexer com o coração da gente. Agora tem Stephen Bishop na JBFM no Love Songs.

Uma saudade mais gostosa do que a outra. É o Love Songs da JBFM, agora 10h28. Muito boa noite pra você.

0: Yes, I'm ready. Canção com Terry Desario e o KC. O grupo Extreme e a música More Than Words. Também aqui no Love Songs, Stephen Bishop, It Might Be You. Agora 10h31, ótima noite pra você.
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0: 10h33. Que ótimo, que bom, que maravilhoso que você está aqui.

As saudades que fazem a gente viajar ao passado estão aqui no Love Songs, aqui na JBFM. Essa aí é fantástica. Gwen Guthrie e a música You Touched My Life. Faltam 20 minutos para as 11 horas.

The Highways of My Life, o som do Isley Brothers, aqui no Love Songs. Também Gwen Guthrie, You Touched My Life, música linda, né? O Pretenders com I'll Stand By You. E abrindo essa sequência, On the Wings of Love, Jeffrey Osborne. Faltando 11 minutos para as 11 horas, você está na JBFM.

Agora faltam 4 minutos para as 11 horas. Sabe que no Love Songs você ouve as suas músicas inesquecíveis. Você curte canções como It's Gonna Take a Miracle, Saudade com Dennis Williams,

0: uma canção muito especial, na voz de Dennis Williams, It's Gonna Take a Miracle. Billy Joel, Be Just the Way You Are. Lighthouse Family, Ain't No Sunshine. É o Love Songs, que daqui a pouquinho, na sua segunda hora, vai trazer o 10cc, Genesis, Barbara Streisand. Enfim, se ligue que tem muita coisa legal ainda para rolar aqui na programação.
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0: As alterações na rotina das escolas públicas e privadas durante a Copa do Mundo Feminina de 2027 deverão se limitar às cidades onde os jogos serão disputados. A diretriz foi aprovada pelo Conselho Nacional de Educação. A orientação é levar em conta o impacto real da competição em cada município durante o torneio, que acontecerá de 24 de junho a 25 de julho. As 8 cidades-sede do Mundial são Rio, São Paulo, Belo Horizonte, Brasília, Fortaleza, Porto Alegre, Recife e Salvador. O Instituto Nacional de Meteorologia prevê para amanhã, no município do Rio, uma quarta-feira com sol e poucas nuvens. A temperatura deve variar entre a mínima de 17 e a máxima de 32 graus. Próximo informativo, à meia-noite. Outras notícias também no nosso site jb.fm.
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4: Agora 11:04. Que bom que você está aqui, vai continuar comigo, que eu sei.

Esse é o nosso encontro com a saudade, o Love Songs, com canções maravilhosas como essa, eu adoro. 11 horas 12 minutos, a vez do Gênesis, na voz de Phil Collins, Hold On My Heart.

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Gladys Knight and the Pips, Neither One of Us. O grupo Genesis, Hold On My Heart, Laughter in the Rain, o Sedaka e I'm Not in Love, o 10cc. Você está na JBFM, você está no Love Songs. Até a meia-noite, a melhor playlist do seu final de noite. Agora tem Barbara Streisand, tem Barry Gibb, tem Guilty.

0: Power of Power, So Very Hard to Go. Também I Don't Want to, Toni Braxton. Barbara Streisand e Barry Gibb cantaram Guilty. Agora 11h32, boa noite pra você.
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0: 11 horas 34 minutos. Eu começo agora a última meia hora de hoje do Love Songs. Já começo trazendo Simply Red. Você está na JBFM, está muito.

JBFM e o Love Songs no ar, faltando 18 minutos para meia-noite, a vez do Climax, I Miss You.

Mais uma sequência no Love Songs, fechada com o Climax, I Miss You. Adrian Gervais cantou o Classic e o Simply Red, Holding Back the Years. Faltando 13 minutos para meia-noite. O momento mais romântico do seu dia está aqui na JBFM, de 10 à meia-noite, ao Love Songs. E agora tem Stylistics.

JBFM, faltando 5 minutos para meia-noite. Essa é para fecharmos muito bem, com um clássico, com uma canção lindíssima, com uma interpretação maravilhosa de um grande artista.

0: E o Love Songs de hoje chega ao final com uma linda canção com Stevie Wonder, Ribbon in the Sky, também o Scorpions, Wind of Change. Tivemos The Stylistics, Betcha by Golly Wall. Obrigado pela sua companhia. Amanhã tem mais, com certeza.
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0: A Secretaria de Direitos Digitais do Ministério da Justiça pediu à Polícia Federal e à Agência Nacional de Proteção de Dados o bloqueio de 80 sites que usam inteligência artificial para criar imagens e vídeos falsos com mulheres nuas. São os chamados Deep Nudes. O pedido inclui a solicitação para que tanto as empresas quanto os usuários sejam investigados. Há indícios de que mulheres reais e até crianças foram vítimas da fabricação de imagens de nudez nesses sites. Depois de negociar a dívida com a União, o governo do Rio tenta agora acertar as contas com os bancos. O assunto foi discutido pelo governador em exercício, desembargador Ricardo Couto, com o ministro da Fazenda, Dario Durigan, em Brasília. Couto disse que o Estado tem uma dívida bancária de 26 bilhões de reais e quer renegociar o valor com juros menores. Segundo o governador em exercício, a União tem olhado de forma positiva a conduta do Estado. Próximo informativo, à 1 da manhã, outras notícias, você confere no nosso site jb.fm.
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19º dia de agosto. Que você tenha uma quarta ótima. Sempre na companhia da JB, a gente fica sempre muito feliz de estar por perto, estar com você onde você estiver. Eu, Maurício Berger, continuo contigo até 1 da manhã nessa madrugada super musical da JB. Certo, vamos juntos? Então tá, chegando Surface.

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Madonna, I Remember, Love Won't Let Me Wait. A canção com Major Harris, Vento no Litoral, que bacana, bom de, boa demais essa música da Legião Urbana. Surface, Happy. Agora 00h22, muito bom dia para você, muito obrigado pela sua companhia aqui na JBFM.

0: Elton John cantou Little Genie aqui no, na JBFM. Ainda Lewis Capaldi, Someone You Loved. How Can I Go On, Fred Mercury e Montserrat Caballé. Agora 12:33, muito bom dia para vocês.
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Eric Clapton cantou Wonderful Tonight. Ainda tivemos Tevin Campbell, Can We Talk? I Don't Wanna Talk About It, canção com Rod Stewart. Faltando 13 minutos para uma da manhã, muito bom dia. Chega aí, Nando Reis. Você está na JBFM.

0: Band, você ouviu aqui na JBFM. Tivemos também Do You Know Where You're Going To, a voz gostosa, angelical e poderosa também de Mariah Carey e o Nando Reis, Me Diga. Eu, Maurício Berger, deixo vocês com uma programação musical muito especial aqui na nossa madrugada. Logo mais, às 10 horas da noite, estaremos juntos para curtirmos mais um Love Songs. Tenha uma super quarta-feira. Aproveite muito o seu dia. Deixa a gente fazer aquela companhia legal para você. E vem aí o JB Notícias. Logo mais, então, às 10, mais um Love Songs. Conto contigo, hein? Valeu, tchau, tchau.
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0: A primeira turma do Supremo Tribunal Federal decidiu por unanimidade tornar réu o deputado Gilvan da Federal, do Partido Liberal do Espírito Santo, por uma declaração dada em 2025 em que desejou a morte do presidente Luiz Inácio Lula da Silva. Agora Gilvan será alvo de uma ação penal e poderá ser condenado por injúria qualificada, como pediu a Procuradoria-Geral da República na denúncia. Os ministros Flávio Dino e Alexandre de Moraes do Supremo Tribunal Federal defenderam a rediscussão da decisão do STF que, em 2009, dispensou o diploma de jornalista para o exercício legal da profissão. A questão voltou à tona no julgamento de um caso de direito de resposta envolvendo a TV Globo e uma clínica médica citada numa reportagem sobre assédio sexual. Segundo Dino, a dispensa do diploma virou um complicador para o julgamento de casos sobre liberdade de imprensa. Próximo informativo às 6 da manhã, outras notícias no nosso site jb.fm.
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0: Stalin Over. John Lennon, na JBFM, Cássia Eller, o segundo sol. 6 horas, bom dia.
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0: A concessionária VLT Carioca concluiu a implantação da nova rampa de acesso à Parada Colombo, voltada para o lado da Avenida Rio Branco, no centro. A empresa destacou que a plataforma dá mais comodidade e autonomia aos usuários, especialmente a quem tem mobilidade reduzida, como cadeirantes e idosos. Nenhum apostador acertou as 6 dezenas do concurso 3.046 da Mega Sena. O prêmio acumulou e tem estimativa de 50 milhões de reais para o próximo sorteio nesta quinta-feira. Os números sorteados na noite passada foram 16, 23, 24, 33, 36 e 52. A aposta mínima na Mega Sena com 6 dezenas custa R$ 6. Próximo informativo daqui a pouco às 7 horas, o painel JB Primeira Edição. Outras notícias também no nosso site. Acesse jb.fm. 6 horas, 2 minutos, eu sou Alexandre Tavares. E vou ficar com você até às 10 da manhã. Um ótimo dia. Obrigado pela sua companhia.
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0: Strand Derby na JBFM, Sign Your Name, Biquíni Cavadão, Vento, Ventania, 6h22, bom dia.
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0: Lighthouse Family na JBFM Loving Every Minute. Carly Simon, Just Like You Do. Faltam 18 minutos para as 7. Bom dia.
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0: Lulu Santos na JBFM, tempos modernos, Sam Smith, I'm not the only one. Faltam 2 minutos para as 7. Bom dia.
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0: Muito bom dia, 7 horas em ponto, quarta-feira, 19 de agosto de 2026. Painel JB Primeira Edição traz hoje os seguintes destaques. Ministério da Justiça pede o bloqueio de 80 sites por vídeos falsos de mulheres nuas. Lula decreta luto de 3 dias no país pelas mortes das atrizes Glória Menezes e Laura Cardoso. Rock in Rio divulga horários de cada show.
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0: Fluminense derrota Independiente Rivadavia nos pênaltis e avança na Libertadores. 7 horas 1 minuto.
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0: Vamos agora às primeiras informações de hoje sobre o trânsito com o nosso repórter Carlos Eduardo Cardoso. Muito bom dia, Cadu.
7: Bom dia, Alexandre Tavares, ouvintes da JB. Iniciamos agora a cobertura de trânsito nesta manhã de quarta-feira. Um acidente interdita parcialmente a rodovia Presidente Dutra na altura da posse em Nova Iguaçu. Quilômetro 185, acidente envolvendo carretas e um veículo de passeio. Tem interdição parcial da via, trecho de dificuldade nesse ponto no sentido Avenida Brasil da rodovia Presidente Dutra. Movimentação intensa na Dutra no sentido São Paulo na Baixada Fluminense. Carlos Eduardo Cardoso para JBFM.
0: Obrigado, Cadu, pelas primeiras do trânsito. Bom trabalho para você de apuração. Até daqui a pouco. 7 horas 2 minutos. Bom dia.
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1: O presidente Luiz Inácio Lula da Silva decretou luto de 3 dias no país pelas mortes das atrizes Glória Menezes e Laura Cardoso. O presidente afirmou que as histórias das duas artistas se confundem com a dramaturgia brasileira. Glória Menezes morreu nesta terça-feira aos 91 anos no Rio e Laura Cardoso no fim da noite de segunda-feira aos 98 em São Paulo. JBFM 7 e 11.
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0: It and over to it's over. Lenny Kravitz na JBFM. Alicia Keys, You Don't Know My Name. 7:18, bom dia.
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5: Trânsito com retenção na linha vermelha, na altura da BR-040 em direção ao centro, depois retenções do Fundão até São Cristóvão, na Avenida Brasil, trânsito lento, na altura da Vila Militar, no sentido Zona Oeste, em direção ao centro. As retenções são mais frequentes a partir de Irajá, tanto na pista central quanto na pista lateral, até a altura de Manguinhos. Retenção já no acesso à Rua das Laranjeiras, logo depois da saída do túnel Santa Bárbara, por conta de uma obra na Rua das Laranjeiras, sentido Cosme Velho, na altura da Rua Soares Cabral. A movimentação é complicada também na Dutra, em Nova Iguaçu, por conta de um acidente, quilômetro 185 em direção ao Rio. Carlos Eduardo Cardoso, para JBFM.
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0: A Polícia Federal iniciou hoje a operação Pacto Simulado contra fraudes no processo de regularização de estrangeiros no Brasil. Os agentes saíram para cumprir 4 mandados de busca e apreensão contra despachantes e recrutadores nos bairros da Tijuca, Maracanã, Laranjeiras e na Ilha do Governador. Também há uma operação da Polícia Militar na favela Kelsons, da Penha, contra uma facção criminosa.
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0: Quarta-feira no Rio, começando com sol e poucas nuvens. A temperatura deve chegar a 32 graus. JBFM 722. Bom dia.
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1: A Secretaria de Direitos Digitais do Ministério da Justiça pediu à Polícia Federal e à Agência Nacional de Proteção de Dados o bloqueio de 80 sites que usam inteligência artificial para criar imagens e vídeos falsos com mulheres nuas. São chamados Deep Nudes. O pedido inclui a solicitação para que tanto as empresas quanto os usuários sejam investigados. Há indícios de que mulheres reais e até crianças foram vítimas de fabricação de imagens de nudez nesses sites. JBFM 729. Bom dia.
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0: Lady Joe Esposito, Michael Bublé, Me and Mrs. Jones, 7:38. Bom dia.
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0: Um acidente entre um ônibus e uma carreta deixou 21 mortos e 4 feridos na BR-373, em Imbituva, na região central do Paraná, hoje de madrugada. A informação foi repassada pela concessionária Via Araucária, que administra a rodovia. Dados iniciais apontam que o caminhão com placa de Erechim, no Rio Grande do Sul, e um micro-ônibus da Saúde, de Imbituva, bateram de frente. Todas as pessoas que morreram viajavam no ônibus. 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Faltam 19 minutos para as 8.
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1: As alterações na rotina das escolas públicas e privadas durante a Copa do Mundo Feminina de 2027 deverão se limitar às cidades onde os jogos serão disputados. A diretriz foi aprovada pelo Conselho Nacional de Educação. A orientação é levar em conta o impacto real da competição em cada município durante o torneio, de 24 de junho a 25 de julho. As 8 cidades-sede do Mundial são Rio, São Paulo, Belo Horizonte, Brasília, Fortaleza, Porto Alegre, Recife e Salvador. JBFM, faltam 11 minutos para as 8. Bom dia.
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0: Sexual Healing. Marvin Gaye na JBFM. James Blunt, Same Mistake. Zé Cabaleiro, Proibida pra Mim. Faltam 3 minutos para as 8. Bom dia.
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3: Quem circula entre a Cidade de Deus e a Taquara deve redobrar a atenção a uma operação policial na Cidade de Deus, em alguns momentos interdição parcial da estrada Miguel Salazar Mendes de Moraes. O caminho pela estrada dos Bandeirantes, depois a Coronel Pedro Corrêa, Embaixador Abelardo Bueno, é uma opção da Taquara em direção à Barra da Tijuca, a movimentação no sentido contrário também, acessando a Engenheiro Carlos Carvalho, depois a Pedro Corrêa e a estrada dos Bandeirantes. Carlos Eduardo Cardoso para JBFM.
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12: Olá, amigos da JBFM. Fábio foi o grande nome da classificação do Flu para as quartas de final da Libertadores. Pegou 2 pênaltis depois do empate no tempo normal em 1-1. E o tricolor segue vivo dentro da competição. O Flamengo busca hoje uma vaga nas quartas, enfrenta o Cruzeiro, Maracanã lotado, Bruno Henrique está de volta e a torcida espera uma grande atuação como foi diante do Mirassol. Um novo empate, disputa de pênaltis. O Botafogo procura um treinador, Franklin Carvalho foi demitido. Paulo Bonamigo, ex-treinador do Botafogo, volta ao clube, mas na função de coordenador técnico. O Vasco embarca hoje para Assunção, tem jogo amanhã, diante do Olímpia. Sousa e Facundo não estão inscritos e ficam no Rio de Janeiro. Eu sou o Fábio Azevedo e volto no Painel JB, segunda edição, por dentro do jogo, e desejo a você uma excelente quarta-feira.
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0: Nothing's Gonna Stop Us Now, com o grupo Starship, na JBFM, Jorge Versilo, Signo de Ar, In Too Deep, com Genesis. JBFM 8 e 18, bom dia.
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3: A Avenida Pastor Martin Luther King está parcialmente interditada na altura de Vicente Carvalho. Tem um carro pegando fogo na calçada. Bombeiro já no local controlando as chamas. Tem retenção nesse trecho. Deslocamento em direção a Del Castillo na Pastor Martin Luther King. Trânsito lento ao longo do elevado do gasômetro a partir da Avenida Brasil e Ponte em direção a Francisco Bicalho. Retenções nas pistas central e lateral da Francisco Bicalho por conta do fluxo de veículos até a altura da antiga estação da Leopoldina em direção à Praça da Bandeira. Carlos Eduardo Cardoso para a JBFM.
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0: O Rock in Rio 2026 disponibilizou os horários de cada show da edição deste ano do festival. No aplicativo oficial, também é possível consultar informações sobre acessibilidade e adquirir serviços como reserva de armários e compra de opções de transporte, como o Primeira Classe, o BRT Expresso Rock in Rio. O festival terá shows nos dias 4, 5, 6, 7, 11, 12 e 13 de setembro. JBFM 8:22. Bom dia.
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1: A terceira turma do Superior Tribunal de Justiça decidiu por 3-2 que uma união estável não está necessariamente comprovada, mesmo que o homem e a mulher estejam noivos e tenham filhos juntos. Os ministros analisaram o recurso pelo reconhecimento de união estável depois da morte de um homem. A maioria seguiu o voto do ministro Ricardo Villas Boas Cueva, de que não ficou certificado o objetivo de construir família, mesmo com filho e noivado. JBFM, 8:29. Bom dia.
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0: Hugh Lewis and the News, Stuck With You, Kelly Clarkson, Breakaway. 8h38, bom dia.
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0: A primeira turma do Supremo Tribunal Federal decidiu por unanimidade tornar réu o deputado Gilvan da Federal, do Partido Liberal do Espírito Santo, por uma declaração dada em 2025 em que ele desejou a morte do presidente Luiz Inácio Lula da Silva. Agora, Gilvan será alvo de uma ação penal e poderá ser condenado por injúria qualificada, como pediu a Procuradoria-Geral da República na denúncia. JBFM, faltam 19 minutos para as 9. Bom dia.
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1: O comércio do Brasil com o Sudeste Asiático deve superar os negócios com os Estados Unidos e União Europeia num futuro próximo. A previsão é do ministro das Relações Exteriores, Mauro Vieira, que recebeu o representante da Associação de Nações da região, o cambodiano Khao Kin Horn. Vieira disse que o comércio do Brasil com um bloco de 11 países asiáticos aumentou 10 vezes de 2003 a 2025. Passou de 3 bilhões para 38 bilhões de dólares. JBFM, faltam 10 para as 9. Bom dia.
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0: Tin Man, com o grupo American, na JBFM, Javan, Eu Te Devoro. Jason Mraz, I'm Yours. Faltam 2 minutos para as 9, bom dia.
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3: Trânsito congestionado no trecho de Jacarepaguá da linha amarela em direção à Barra da Tijuca. Mais cedo, inclusive, teve registro de acidente, complicando mais a movimentação nesse sentido da via expressa. Trânsito lento na Avenida Ayrton Senna, altura da Gardenia, em direção à Orla da Barra. A partir da passarela da Gardenia, o trânsito é melhor. Tem retenção nesse momento na estrada do Gabinal, acesso para a Avenida Ayrton Senna em direção à Barra, afetando, inclusive, um trecho da Tenente Coronel Muniz de Aragão. Eu estou encerrando agora a cobertura de trânsito desta manhã. Obrigado a você, ouvinte, pela sua atenção. Alexandre Tavares, ouvintes da JB, tenham todos uma boa quarta-feira. Carlos Eduardo Cardoso para a JBFM.
0: Obrigado, Cadu, pelas informações de hoje do trânsito. Bom descanso para você. Até amanhã. Falta 1 minuto para as 9.
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0: Bruce Springsteen, Night Shift, Foreigner, I Don't Wanna Live Without You. 9:19, bom dia.
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0: O Centro de Operações Rio informa que a Avenida Martin Luther King Jr. teve a pista totalmente liberada há pouco no sentido Del Castilho, após o trabalho do Corpo de Bombeiros para apagar um incêndio em um carro na altura da Rua Engenheiro Mário de Carvalho. Segundo o COR, o trânsito agora apresenta boas condições no trecho.
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0: 9:21. Bom dia.
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0: Criminosos usaram dois ônibus como barricadas na estrada Marechal Miguel Salazar Mendes de Moraes, na Cidade de Deus, agora de manhã, durante uma operação da Polícia Militar na região. O Rio Ônibus informou que os coletivos são das linhas 610, Tanque Del Castilho, e 900, Merck Downtown. Todas as linhas que passam pela área sofrem impactos no itinerário. JBFM 9:23, bom dia.
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0: Sade, The Sweetest Taboo, The Weeknd, Feel It Coming. 9:37, bom dia.
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0: O número de empresas que pediram recuperação judicial no país no segundo trimestre deste ano aumentou 20%. Foram 986 contra 819 em igual período de 2025. Especialistas atribuem esse quadro a crises e transformações por que tem passado o setor. O pedido de recuperação judicial serve para evitar a falência. As empresas pedem à justiça para renegociar dívidas e reestruturar as operações sem deixarem de funcionar. JBFM, faltam 19 minutos para as 10. Bom dia.
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0: The Doobie Brothers, What a Fool Believes, Cidade Negra, onde você mora, Bruno Mars, When I Was a Man. Faltam 3 minutos para as 10.
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0: Um acidente na linha amarela com 2 carros ocupa uma faixa da via expressa no sentido Barra, na altura do túnel Engenheiro Evaldo Cravo Peixoto. A concessionária Lança informa que o trânsito está lento no trecho. Na Avenida Brasil, foi liberada a faixa da pista sentido centro, que estava com um trecho ocupado por uma batida entre 2 carros e um táxi, perto do viaduto de Deodoro. O trânsito segue intenso por lá. Faltam 2 minutos para as 10. Painel JB primeira edição termina por aqui, depois de ter levado a você os seguintes destaques. Acidente entre ônibus e carreta deixa 23 mortos no Paraná. Ministério da Justiça pede bloqueio de 80 sites por vídeos falsos de mulheres nuas. Lula decreta luto de 3 dias no país pelas mortes das atrizes Glória Menezes e Laura Cardoso. No futebol, Fluminense derrota Independiente Rivadavia por 5-4 nos pênaltis após 1-1 no tempo normal e avança na Libertadores. Painel JB primeira edição volta amanhã às 7 horas. Falta 1 minuto para as 10. Eu sou Alexandre Tavares, fico por aqui, estarei de volta amanhã a partir das 6 da manhã. Muito obrigado pela sua companhia até aqui. Bom dia, até amanhã.
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7: 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Bom dia para você que está sintonizado aqui na JBFM. Ótima quarta-feira, sou a Jane Mello. Vamos juntos até às 14h, música e informação do seu jeito. 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

0: Wonderland na JBFM, Simple Red, Elton John, Sacrifice, Marisa Monte, mais uma vez.
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0: 10 e 17.
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0: Medley, Jennifer Warnes. Em mais uma sequência musical aqui na JB, I've Had the Time of My Life. A sequência Adele, When We Were Young, Flávio Venturini, Noites com Sol, 10h38.
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0: na JB Big Girls Don't Cry. Talk Talk, It's My Life, Kid Abelha, Garotos. Excelente dia pra você, 11 em ponto. 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
0: Um homem de 37 anos morreu após ser espancado por um grupo de entregadores em Copacabana, depois que um segurança de um restaurante suspeitou que ele havia roubado uma bicicleta. Cláudio Rafael Landeiro ainda foi socorrido no Hospital Miguel Couto, mas acabou morrendo de traumatismo craniano e hemorragia interna. A bicicleta que ele usava era da irmã. A Polícia Civil investiga o caso. Os Estados Unidos suspenderam por 3 dias as novas tarifas de 50% sobre produtos canadenses que entrariam em vigor hoje. Sem revelar detalhes, o presidente Donald Trump disse que os dois países chegaram a um acordo. O primeiro-ministro canadense, Mark Carney, afirmou em um comunicado que foram feitos progressos substanciais, embora ainda haja trabalho importante a ser feito. 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
0: Houve um acidente na Avenida das Américas entre um ônibus e uma moto, na altura da estação Pontal do BRT, no Recreio dos Bandeirantes. O Centro de Operações Rio informa que uma faixa da via está ocupada no sentido São Conrado e que o trânsito está lento desde as imediações do túnel José de Alencar. O Corpo de Bombeiros e a Sete Rio estão com equipes atuando nessa ocorrência. Próximo informativo ao meio-dia. Outras notícias no nosso site.
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0: 11:03.
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0: De Adriana Calcanhoto, Fico Assim Sem Você.
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0: No próximo fim de semana, o Festival Itália Nostra chega ao Museu da República no Catete, com o melhor da gastronomia italiana e mais de 50 marcas reunidas, além de produtos artesanais. A programação ainda conta com apresentações de danças típicas italianas e música ao vivo. O Festival Itália Nostra acontece no próximo fim de semana no Museu da República, das 10 da manhã às 6 da tarde. A entrada é gratuita.
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0: 11h23.
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0: Stainless, JB, U2, Ana Carolina, em parceria com John Legend. Entre olhares, ainda Boys Like Girls e Taylor Swift, Two is Better Than One. Bom dia, 11h41.
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0: informação do seu jeito. 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Duran Duran, Too Late Marlene. Os Paralamas do sucesso Lanterna dos Afogados. 11h58.
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0: Eleitores que pretendem solicitar o voto em trânsito nas eleições de outubro têm até amanhã para fazer o requerimento. Quem já tem biometria cadastrada na Justiça Eleitoral pode fazer o pedido no site do TRE, no serviço de autoatendimento. Será necessário fazer a validação facial no aplicativo e-título. A solicitação também pode ser feita de forma presencial, sem agendamento, em qualquer central de atendimento ao eleitor. A polícia prendeu hoje em Niterói um homem apontado como responsável por abastecer drogas e armas em comunidades controladas pelo Comando Vermelho na região. Carlos Alberto de Lima da Silva, conhecido como Cascão, de 42 anos, foi detido no bairro do Fonseca. Segundo a polícia, pela posição que ocupava na estrutura criminosa, Cascão era chamado de Fernandinho Beiramar de Niterói e São Gonçalo. Próxima informativa, uma hora. 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
0: 12:01.
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0: Foreigner, JB, Lionel Richie, Harry Styles, Adore You, Roberta Campos, Minha Felicidade. Intervalo e já já tem pra você Jimmy Cliff, ainda tem Lulu Santos, CNC Music Factory, muita música boa, então não saia daqui.
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0: Houve um acidente há pouco na Avenida das Américas envolvendo dois carros e um utilitário perto da estação Dom Bosco do BRT no sentido São Conrado. O Centro de Operações Rio informa que o trânsito está intenso no local. A Sete Rio atua nessa ocorrência. No Santo Cristo, um ônibus enguiçou na Avenida Francisco Bicalho, na altura do Detran, no sentido centro, deixando o trânsito com retenções por lá.
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0: Meio-dia e 20. 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

0: Missing Everything But The Girl, né, JB? CNC Music Factory, Take a Talk, Lulu Santos, tudo bem? 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Ótima tarde para você, agora 12:38.
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0: melhores clássicos nacionais e internacionais estão aqui na JBFM. David Bowie, em parceria com o Pat Metheny, This Is Not America. Barão Vermelho, Amor, Meu Grande Amor. Meio-dia e 57.
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0: Uma vacina experimental contra o câncer desenvolvida pela Merck e a Moderna reduziu o risco de reaparecimento de um melanoma após a cirurgia. Os resultados preliminares do ensaio clínico da fase final do tratamento foram divulgados hoje. A vacina, em vez de proteger contra o câncer antes que ele apareça, ataca o tumor já existente a partir de mutações genéticas específicas do paciente. A Polícia Federal deflagrou hoje uma operação que apura um esquema de fornecimento de informações sigilosas de investigações policiais em troca de vantagens financeiras dentro da corporação. Um delegado da própria Polícia Federal, José Júnior, é um dos investigados. Segundo a PF, as informações eram repassadas a pessoas sob investigação para que elas tomassem medidas para dificultar diligências policiais. Próxima informativa, às 14h. 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

0: começou a tarde de quarta, 19 de agosto, aqui na JBFM, a diva Tina Turner. Paradise is Here, Lighthouse Family Run, de Javance. 1:18.
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0: O CRAB, no centro do Rio, está com a exposição Boi Bumbá de Parintins. A mostra gratuita celebra uma das manifestações culturais mais marcantes do país. O público poderá conferir peças criadas por artistas e artesãos do Festival Folclórico de Parintins, salas interativas e curiosidades por trás do espetáculo amazônico. A exposição Boi Bumbá de Parintins está em cartaz no CRAB. O espaço funciona de terça a sábado, das 10 da manhã às 5 da tarde.
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0: 1:20.
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0: The Police, Every Breath You Take. Boa tarde, 1h39. Obrigada pela sua companhia. Bom ter você por aqui.
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0: Billy Ocean, Caribbean Queen, Guilherme Arantes, Cheia de Charme, Terry Swims, Lose Control. Faltam 2 minutos para as 2. Ótima quarta-feira para você ligado, ligada com a gente aqui na JB. Eu sou o Christian Ferraz. Nós seguimos juntos até às 6.
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0: O brasileiro Eric Scheid conquistou o título de campeão mundial sub-19 na classe Ilka 6 de vela. Filho do medalhista olímpico Robert Scheid, Eric, de 16 anos, alcançou o lugar mais alto do pódio na competição disputada na Dinamarca. O velejador terminou a competição com 48 pontos sobre o segundo colocado na 11ª regata. Eric esteve entre os 5 mais bem colocados em 10 das 11 etapas disputadas. O Supremo retirou da pauta da sessão plenária de agora à tarde os julgamentos das ações contra a Lei Geral do Licenciamento Ambiental e que tratam do mandato tampão para o governo do Rio. Os ministros vão discutir se medidas protetivas de urgência previstas na Lei Maria da Penha podem ser aplicadas em casos de violência de gênero contra a mulher, mesmo quando as agressões ocorrem fora do ambiente doméstico. Próximo informativo às 3 horas. 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
0: 2:01.
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Zélia Duncan e Alberto Continentino, Pontes no Ar, Take That Back for Good, 2 horas 11 minutos, você está na JBFM. 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

0: Bruce Springsteen, Streets of Philadelphia, Gloria Estefan, Don't Wanna Lose You, JBFM, são 2:18. Boa tarde pra você.
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0: O caminhão enguiçado ocupa uma faixa da pista central da Avenida Brasil, na altura de Parada de Lucas, no sentido centro, e causa retenções desde Irajá. Em outro ponto da cidade, foi liberada a faixa do elevado do gasômetro na altura do Into, no sentido centro, após a retirada de um utilitário enguiçado na via. Neste momento, o trânsito permanece intenso no local. 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

0: Simply Red Stars, JBFM 2:36.
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0: Backstreet Boys, I Want It That Way, Ice House com No Promises, Marina Lima, Nada Por Mim. Agora falta um minuto para as três. Boa tarde para você.
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0: O presidente Lula afirmou hoje que a defesa da soberania nacional não pode ficar apenas no discurso, mas também deve se refletir em investimentos militares. A declaração ocorreu durante visita ao Centro Industrial Nuclear de Aramar, no interior de São Paulo. Lula também disse que o Brasil não pode andar de cabeça baixa na relação com outros países. O Tribunal de Justiça do Rio marcou para o dia 26 de novembro o júri popular dos dois policiais militares acusados pela morte de Kathleen Romeu, de 24 anos, em 2021. Marcos Felipe Salviano e Rodrigo Correia de Frias serão julgados pelo Conselho de Sentença por homicídio qualificado. Kathleen foi morta com um tiro de fuzil no tórax durante uma operação da PM no complexo do Lins. Próximo informativo às 4 horas. 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

0: Faixa de Paradise, Adele, Water Under the Bridge, Skank, Resposta. 3 horas 18 minutos. Muito boa tarde pra você.
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10: Olá, tudo bem? O mercado imobiliário carioca dá mais um sinal de aquecimento. A Patrimóvel chega ao segundo semestre com a meta de ultrapassar R$1 bilhão em vendas até dezembro. Para se ter ideia, apenas no primeiro semestre deste ano, a imobiliária participou de 23 lançamentos e comercializou mais de R$420 milhões. O montante representa a venda de mais de 500 imóveis. Eu fico por aqui e até amanhã.

0: O ano era 1984. Elton John lançava Sad Song, Say So Much. Fez parte do 18º álbum de estúdio da carreira do britânico Breaking Hearts. Você ouviu aqui na JBFM. Agora 3h37.
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0: Savage Garden, Truly, Madly, Deeply, Lacey Stansfield, Baby, Come Back, Nando Reis, Marisa Monte, pra você guardei o amor. Agora 4 horas.
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0: A primeira turma do STF decidiu, por unanimidade, tornar réus o ex-presidente da Alerge, Rodrigo Bacelar, o ex-deputado estadual TH Joias e o desembargador federal Macário Ramos Júdice Neto. Os três estão presos. Eles são acusados de obstrução no caso do vazamento de informações sigilosas de uma operação contra o Comando Vermelho. O julgamento ocorre no plenário virtual do Supremo até sexta-feira. O jockey Leandro Henrique, de 27 anos, morreu na madrugada desta quarta-feira, 3 dias após sofrer uma queda durante uma prova no Jockey Clube Brasileiro na Gávea. A informação foi confirmada pelo perfil do próprio Jockey Clube nas redes sociais. Leandro deixa a esposa, a também jockey Vitória Mota, e uma filha. Próximo informativo às 5 horas, o painel JB segunda edição. 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
0: 4:02.
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0: Tears for Fears, Advice for the Young at Heart, ainda Duran Duran com Come Undone, JBFM, são 4:21.
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0: No entorno do Maracanã, trânsito intenso na Avenida Rei Pelé, nos dois sentidos, na altura do viaduto do Valdo Cose. Segundo o Centro de Operações da Prefeitura, estão previstas interdições de vias na região a partir das 6:30 da noite para o jogo entre Flamengo e Cruzeiro, válido pela Libertadores. E em Benfica, Rua São Luís Gonzaga tem trânsito lento entre a Rua Ana Neri e a Avenida Dom Helder Câmara, no sentido Del Castilho.
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0: 4:23.
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0: Blackstreet Rap Song, agora 4h41.
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0: Hall, John Oates, Man Eater, Adriana Calcanhoto, Mais Feliz. Agora faltam 2 minutos para as 5.
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0: Cinco horas, quarta-feira, 19 de agosto. O Painel JB, segunda edição, traz hoje os seguintes destaques. STF forma a maioria para aplicar medidas protetivas da Lei Maria da Penha em casos sem vínculo doméstico. Instituto Nacional de Meteorologia emite aviso de vendaval para o Rio nesta sexta-feira. Reciprocidade contra Estados Unidos não deve sair até dezembro, diz ministro do Desenvolvimento. Os detalhes a partir de agora no Painel JB, segunda edição.
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0: O painel começa com as informações do tempo e do trânsito com a repórter Ana Rodrigues. Oi Ana, boa tarde para você.
9: Boa tarde, Christian. Boa tarde, ouvintes da JBFM. A previsão para hoje à noite é de céu claro a parcialmente nublado, sem chuva, ventos fracos a moderados, temperatura estável. Máxima para as próximas horas de 27 graus. Na rua 24 de maio, uma faixa foi liberada na altura da rua Senador Jaguaribe após a retirada do carro e da moto envolvidos num acidente. O trânsito está com retenções devido ao excesso de veículos no horário. Reflexos na rua São Francisco Xavier, na altura da rua Souza Dantas. Ana Rodrigues para JBFM.
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1: O empresário Ivo Velkoz, de 48 anos, virou réu nesta semana por lesão corporal após ser preso por agredir a esposa, cirurgiã dentista Júlia Falcão, de 27 anos. O caso ocorreu no último sábado, em Pinheiros, na zona oeste de São Paulo. A decisão é da juíza Carla Balestreri e aceita a denúncia do Ministério Público. A justiça também negou o pedido da defesa para converter a prisão preventiva do empresário em domiciliar. JBFM, são 5 e 8.
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0: Rico, Mary J. Blige, Das, John Legend, Save Room, Javan, Sabes Mentir. Agora 5:16.
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3: A linha amarela no sentido Barra está com lentidão da altura da Cidade de Deus ao acesso da Avenida Ayrton Senna e também do acesso da linha vermelha saída 8 Bom Sucesso. No sentido Fundão, trânsito fluindo bem na linha amarela. Ponte Rio-Niterói com movimentação normal no sentido Rio, travessia em 13 minutos. Já em direção a Niterói, lentidão dos acessos à Grande Reta e na chegada ao pedágio. Tempo de travessia para Niterói de 28 minutos. Ana Rodrigues para JBFM.
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0: O Instituto Rio Metrópole devolve hoje cerca de 70 milhões de reais aos cofres públicos estaduais. Segundo o governo do Rio, essa será a primeira devolução efetiva de recursos feita por um órgão estadual dentro do processo de revisão de despesas determinado pelo governador em exercício, Ricardo Couto. Em julho, o Instituto foi alvo de uma operação do Ministério Público contra um esquema de contratos ilegais. JBFM, são 5:20.
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1: Francis Clifford Smith, o preso mais velho dos Estados Unidos, morreu aos 101 anos após passar mais de 7 décadas detido. Ele foi condenado por assassinato aos 25 anos de idade em 1950 e teve sua execução poupada 8 vezes antes que a sentença de morte fosse substituída para a prisão perpétua em 1954. Smith foi acusado de matar Grover Hart, vigia noturno de um clube náutico em Connecticut, mas sempre afirmou ser inocente. JBFM, são 5h29.
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0: doméstico, familiar ou afetivo entre a vítima e o agressor. As medidas valeriam para situações de assédio, perseguição e sequestro, por exemplo. O critério seria o reconhecimento do ato de violência baseado no gênero. JBFM 538.
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0: Suzane Vega, Luca, Andrew Donald, Save Me Now, JBFM 5:37.
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0: O STF formou maioria de votos hoje para ampliar a aplicação de medidas protetivas de urgência da Lei Maria da Penha a casos de violência de gênero contra mulheres, mesmo sem vínculo doméstico.

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1: Eleitores que pretendem solicitar o voto em trânsito nas eleições de outubro têm até amanhã para fazer o requerimento. Quem já tem biometria cadastrada na Justiça Eleitoral pode fazer o pedido no site do TRE, no serviço de autoatendimento. Será necessário fazer a validação facial no aplicativo e-título. A solicitação também pode ser feita de forma presencial, sem agendamento, em qualquer central de atendimento ao eleitor. JBFM 5:49.
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0: Phil Collins, Two Hearts, J Quest, Fácil e ainda Dire Straits, So Far Away, JBFM 5:56.
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2: Na Zona Sul, a Avenida Atlântica está com trânsito lento ao longo da via até o acesso para a Avenida Princesa Isabel. Avenida Nossa Senhora de Copacabana com retenção na altura da Avenida Rainha Elizabeth até a Rua Figueiredo de Magalhães, da altura da Rua Rodolfo Dantas até a Avenida Princesa Isabel. Lembrando que hoje, a partir das 6:30, as vias no entorno do Estádio do Maracanã estarão interditadas para a partida entre Flamengo e Cruzeiro pela Libertadores. A Avenida Maracanã será uma das vias interditadas nos dois sentidos, entre a Rua São Francisco Xavier e a Rua Mata Machado. Ana Rodrigues para JBFM.
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9: Olá, amigos da JBFM. Vale vaga nas quartas de final da Libertadores. Flamengo e Cruzeiro. Novo empate, pênaltis. Quem vencer, avança. Bruno Henrique ou Pedro? Eis a dúvida, rubro-negra. Fluminense celebra a classificação para as quartas da Liberta. E tem Kevin Serna dando a volta por cima na temporada. O Vasco embarcou para Assunção para decidir a vaga na Sul-Americana diante do Olímpia, com o presidente Pedrinho disparando contra o presidente do Flamengo, que quer investigação da venda da SAF. Abre aspas para Pedrinho. BAP é mau caráter, prepotente e soberbo. Esses capítulos ainda vão render novos nesta novela envolvendo Vasco e Flamengo. Botafogo busca um treinador, enquanto isso, Rodrigo Belão vai comandar a equipe amanhã diante do Cienciano. Eu sou o Fábio Azevedo e volto amanhã no Painel JB, primeira edição Por Dentro do Jogo. Desejo a você uma excelente noite.
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0: John Lennon, Stand By Me, Roberta Sá, Pedro Mariano e os Cariocas, Um Sonho a Dois e ainda Sam Smith com Dancing With a Stranger, JBFM 6:16.
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3: Na Barra, Avenida Ministro Ivan Lins está com trânsito lento desde a Ponte da Juatinga no sentido Recreio, em direção a São Conrado, movimentação intensa. Mesmo panorama na Avenida Armando Lombardi, em direção a São Conrado. No sentido Recreio, vários trechos de retenção. Na Avenida Lúcio Costa, retenções entre as Avenidas Érico Veríssimo e Peregrino Júnior, no sentido Recreio. Avenida das Américas com retenções na altura do Downtown e no acesso à Avenida Ayrton Senna no sentido Recreio. Em direção a São Conrado, trânsito intenso. Avenida Ayrton Senna com lentidão da Cidade das Artes até o acesso à Avenida Tenente Coronel Mourinho de Aragão no sentido Linha Amarela. Ana Rodrigues para JBFM.
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0: O Instituto Nacional de Meteorologia emitiu um novo alerta de vendaval para áreas do Rio de Janeiro, São Paulo e uma parte do Espírito Santo na próxima sexta-feira. O alerta é amarelo, classificado como grau de perigo potencial e vale do meio-dia às 11:59 da noite de sexta. O Instituto prevê ventos de 40 a 60 quilômetros por hora. JBFM 6:20.
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1: As exportações de carne bovina registraram queda de 26% no balanço parcial de agosto. Dados do governo federal apontam que a média diária caiu de 12,7 mil toneladas em agosto de 2025 para 9,4 mil toneladas no mesmo mês deste ano.
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1: O dólar caiu 0,87% e fechou a R$ 5,17 para a venda. O euro subiu 0,01% e foi negociado a R$ 6,04. A Bovespa encerrou o pregão com alta de 0,86%, aos 167.764 pontos. JBFM, 6,29.
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0: Mike and the Mechanics, Over My Shoulder, Lawrence Page com More Than a Woman e Heróis da Resistência, Só Pro Meu Prazer.
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0: O ministro do Desenvolvimento, Indústria, Comércio e Serviços, Márcio Elias Rosa, disse hoje que o governo espera amenizar os efeitos do tarifaço imposto pelos Estados Unidos ao Brasil até dezembro. Em entrevista após o Fórum Saúde Esfera, ele também afirmou que não deverá ser possível finalizar o processo de reciprocidade brasileiro até o fim do ano e classificou a sobretaxa como ilegal, indevida e abusiva. JBFM 6:37.
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1: Cinco cidadãos americanos, o chefe da agência de inteligência do Equador, Michele Sense Contug, e a esposa dele, a estilista Stephanie Rolihra, morreram hoje na queda de um helicóptero turístico no Quênia. Segundo a BBC, autoridades locais informaram que a aeronave estava fazendo um voo panorâmico em uma reserva de vida selvagem. As causas do acidente ainda estão sendo investigadas. JBFM 6:48.
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0: Black Box Falling to My Love, Maroon 5 Memories, Balara e seu e Jorge Vercillo com Algo Me Diz, JBFM, faltam 5 para as 7.
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2: A rua Francisco Sá, em Copacabana, permanece interditada para o trabalho dos bombeiros após um incêndio em um imóvel. Equipes de concessionárias e da prefeitura atuam no local. Em direção à Avenida Nossa Senhora de Copacabana e Avenida Atlântica, a opção é seguir pela Rua Francisco Sá ou Rua Francisco Otaviano. No centro, a Avenida Presidente Vargas está com retenção entre a Avenida Passos e o acesso à Avenida Francisco Bicalho, no sentido Praça da Bandeira. No sentido Candelária, a Presidente Vargas está com trânsito intenso. Ana Rodrigues para JBFM.
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0: Michael Bublé, Haven't Met You Yet, This Real Life, Nando Reis All Star, JBFM 7 e 14.
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2: Avenida Padre Leonel Franca, na Gávea, com trânsito lento desde o túnel Zuzu Ângelo no sentido Lagoa, em direção a São Conrado, trânsito intenso. Na Avenida Borges de Medeiros, retenções a partir do Clube Caiçaras até o viaduto São Hilaire no sentido túnel Rebouças. Em direção à Gávea, movimentação intensa. A Avenida Epitácio Pessoa está com vários trechos de retenção a partir do corte do Cantagalo no sentido Rebouças. Em direção a Ipanema, boas condições. O túnel Rebouças está com movimentação intensa nas duas direções, principalmente em direção à Zona Norte. Ana Rodrigues para JBFM.
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0: Os bombeiros do Rio realizaram mais de 18 mil resgates de animais entre janeiro e agosto deste ano. Segundo o levantamento, a lista inclui resgate de cães, gatos, cobras e até animais silvestres e de grande porte, como pinguins, baleias e jacarés.
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0: O Instituto Nacional de Meteorologia prevê para esta quinta-feira no Rio um dia de sol e muitas nuvens. A temperatura deve variar entre 16 e 31 graus.
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0: Supertramp, The Logical Song, James Blunt, You Are Beautiful e Legião Urbana, Giz, JBFM 733.
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0: 7 jogadores brasileiros estão entre os 50 melhores atletas da Premier League. A lista foi divulgada pelo jornal The Athletic, da Inglaterra. O Brasil é a nacionalidade estrangeira com mais representantes no campeonato inglês, empatado com Holanda e França. No ranking, Gabriel Magalhães aparece em quarto lugar e Bruno Guimarães em sexto, ambos do Arsenal.
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0: Stevie Wonder, I Just Called to Say I Love You, JoJo com Too Little Too Late e ainda Gilberto Gil, Vamos Fugir.
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3: Praia de Botafogo com lentidão a partir da Rua São Clemente até o acesso ao viaduto Santiago Dantas no sentido Laranjeiras, no sentido Copacabana, trânsito intenso. Do Santiago Dantas, retenção ao longo da via. No túnel Santa Bárbara, tráfego intenso, principalmente no sentido Zona Norte. A concessionária responsável pela via Dutra continua as detonações de rochas na Serra das Araras. O serviço faz parte das obras de implantação das novas pistas de subida e descida da rodovia, causando interdições temporárias. Nesta quinta, a interdição vai acontecer de 1 da tarde às 3 da tarde e no sábado, de 4 da tarde às 6 da noite. Ana Rodrigues para JBFM.
0: 7h58, painel JB segunda edição termina por aqui, depois de ter levado até você os seguintes destaques. STF forma maioria para aplicar medidas protetivas da Lei Maria da Penha em casos sem vínculo doméstico. Instituto Nacional de Meteorologia emite aviso de vendaval para o Rio nesta sexta-feira. Reciprocidade contra Estados Unidos não deve sair até dezembro, diz ministro do Desenvolvimento. O painel JB segunda edição volta amanhã às 5 da tarde e você ainda pode ouvir todas as notícias do programa de hoje no podcast do painel no site jb.fm. E não esqueça de baixar também o nosso aplicativo.
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0: Vanessa Colton, A Thousand Miles, Jason Mraz, Love Someone e Leone, Garotos 2, JBFM 8 e 18. 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No Maracanã, a Avenida Rei Pelé tem congestionamento por toda a extensão da via no sentido São Francisco Xavier. Na Avenida Francisco Bicalho, trânsito intenso no sentido centro, com reflexos no viaduto do gasômetro. E em São Conrado, um acidente entre um carro e uma moto ocupa uma faixa da Estrada da Gávea, próximo à Estrada da Canoa, no sentido Barra, e deixa o trânsito lento no trecho.
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0: Elton John, Little Genie, Lighthouse Family, I Wish You Knew How It, ainda Zé Cabaleiro, Céu Azul, JBFM, 8h38.
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0: Simply Red com Something Got Me Started, antes Marina Lima, Fugaz e Duran Duran, Lay Lady Lay, JBFM 8:55.
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0: O intenso tiroteio foi registrado no fim desta tarde na Muzema, na zona sudoeste do Rio. Segundo a Polícia Militar, a cabine blindada da PM na comunidade foi alvo de ataques de criminosos. O policiamento foi reforçado na região. A Rio Ônibus informou que, por conta da ação, pelo menos 9 linhas tiveram os itinerários alterados. Ainda não há informações sobre feridos ou presos. Uma explosão em um prédio residencial deixou 4 pessoas feridas hoje em Copacabana, na zona sul do Rio. Segundo os bombeiros, as vítimas tiveram lesões leves e moderadas. 2 delas foram encaminhadas para o Hospital Municipal Miguel Couto. A Defesa Civil foi acionada para avaliar a estrutura. Até o momento, não se sabe o que provocou a explosão. Próximo informativo às 10 horas. 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